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Quanta coisa que ficou pra trás, muita luta e superação. 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